0: Então qual outro da cacete que lá vem pedrada?
1: Como se diz manjericão em inglês? Manjeridog. Tocará essas na boca.

0: 3.
1: Cinco sinais quando uma mulher simplesmente não está interessada em você.
2: Cala a boca!
3: Haverá sinais.
4: Haverá sinais.
5: Ah, Zé da Manga!
6: Não tem jeito, meu compadre. Vambora.
7: Ela vacilou comigo, nós estamos aí, né? Tudo certo.

0: Coração partida!
1: Vamos ao telefone, mais uma vez. Olá.
2: Olá, posso pedir uma música?
1: Olá, então, manda bala.
2: É aquela do esfola-me
1: a coisa. Como é que é?
2: Sim, esfola-me a coisa lá embaixo.
1: Essa música não existe, vá.
2: Existe sim. É esta aqui, ó.

0: então qual outro da vocês que lá vem pedrada?
1: Linhas de francês. Vamos conjugar em francês o verbo sussurrar.
2: Vamos lá, professora.
3: Verbo chuchoter. Je chuchote.
2: Chuchote, gosto muito. Gosto.
3: Chuchote.
2: Duas. São gêmeas, não?
3: Eles chuchote.
2: Inês chuchota?
3: Eles chuchote.
2: Ah, professora, manda muita chuchota junta.
3: É, chuchote.
2: Só tá cheiro de noite de consulado aqui.
3: No chuchotão.
2: No chuchotão, não, não.
4: Do caraças, cara.
2: Não.

0: De volta para o WhatsApp agora, mais um ouvinte.
1: Olá, olá. Podem mandar um abraço para o meu padrinho.
2: Uhum.
1: É belga o gajo, chama-se Tilan.
2: É belga? É como as bolachas, não é?
1: É, Tilan. É da família Borrego.
2: Ah, é da família Borrego. Ok. Então fica aqui um grande abraço para o padrinho do nosso ouvinte, o belga Tilan Borrego. Tilan... Não, lambo nada. Não, corta.
3: Acho que foi apanhado.

0: Então qual outro de vocês que lá vem pedrada?
1: Qual é o tipo de tecido que é feita a roupa do Lionel Richie? All nylon.
2: Graças a Deus.

0: Então qual outro é você que lá vem pedrada?
1: Opinião das pessoas. Ah, mas vais passar 48 meses a pagar um carro? Claro, eu estou há 39 anos a pagar o autocarro e nem é meu. Caraças.

0: Então qual outro da você que lá vem pedrada?
1: E aí, amor, como foi lá no médico?
2: Foi bom.
1: Você contou pra ele do seu problema?
2: Não, nem toquei no seu nome.

0: Então qual outro é você que lá vem pedrada?
1: Diga nome de 5 animais que vivem na água.
2: O sapo, mãe dele, pai dele, tia dele, avó dele.
3: Tocaraças, não.

0: Pronto, atenção, não deixem os vossos amigos ou famílias ouvirem esta música.
1: Como é que é?
0: A sério, esta música é do cão.
2: Ah, esta música não existe.
0: Existe. Depois não digam que eu não avisei.
3: Epa, oh.

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1: O Naldo tem uma empresa de ar-condicionado. Vai se chamar Ar-Condicionaldo.
2: Tocará essas, não.

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1: De volta para o WhatsApp agora, mais um ouvinte.
2: Olá, podem mandar um abraço para o meu vizinho Lima.
1: Pro vizinho Lima? Oh, Lima. Vai aí um abraço pro Lima. Qual é o sobrenome dele? A família dele qual é?
2: É da família Cetano.
1: É uma família tradicional também aqui de Guimarães, a família Cetano. Então fica aqui um grande abraço pro vizinho do nosso ouvinte, Lima Cetano. Lima...
3: Foi apanhado.

0: Vamos ao telefone, mais uma vez. Olá.
1: Podem mandar um abraço para a minha tia Elva?
0: Claro que sim. Qual é o apelido dela?
1: É Maria Apila.
0: Então fica aqui um abraço de toda a equipa para Elma Maria Uma Pila. Elma Maria El... Não.

0: Eu vendi a minha pistola às prestações a um bandido. E agora preciso de ir lá cobrar. Vocês iriam?
1: Ixi, só de ouvir falar, dá até um arrepio, cê é louco.

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1: Coloca o capacete que lá vem pedrada.
2: Ei, pra você não esquecer.
3: É mais uma do LP.
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0: Doutor, como é que correu a cirurgia à minha sogra?
1: Cirurgia? Não era autópsia.
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0: Senhor José Bacunho.
1: Boa tarde, doutor.
2: Boa tarde, Sr. José. Como é que está a sua vida sexual?
1: Olha, está como a Coca-Cola. No começo era normal, depois ficou light e agora é zero.
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0: O que é que foi agora, Covinho?
1: Queria pedir uma música. Uhum.
0: Qual?
1: Ai não, ninguém merece.
0: Que música?
1: Ai não, ninguém merece.
0: Mas essa música não existe?
1: Existe sim. É esta aqui, ó.
2: Epa, ó.

Espera aí que voltamos à música do instantinho. Só para dizer que agora, em vez de me estares a ouvir a mim aqui, podias estar a ouvir o nome da tua empresa. É mesmo. E só depende de ti. Só tens de ligar o 935-555-935. Estou sempre com isso.

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1: Doutor, dói-me o cu junto à entrada.
2: Deve ser junto à saída. Enquanto lhe chamares de entrada, vai doer sempre.
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4: Ninguém deve ver a nossa.

0: Este remédio é um comprimido por dia até ao fim da sua vida.
1: Mas doutor, só tem 4 comprimidos.
0: Exatamente.
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3: Eu sei que tu gosta da fruta, mas essa é diferente.

0: Boa tarde, tem shampoo?
1: Sim, temos. Para qual tipo de cabelo?
0: Sujo.
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3: Para, para, para, segura. Tem cerveja aí?
4: Tem.
3: E está gelada?
4: Ah.

0: Muito bem, vamos lá, mais um ouvinte.
1: Olá.
0: Oi.
1: Podem mandar um abraço para a minha amiga, Thaís?
0: Claro que sim.
1: É de uma família muito conhecida no Porto.
0: Uhum.
1: É a família Fregada Periquita.
0: Alô, Porto. Um grande abraço para a amiga do nosso ouvinte, a Thaís Fregada Periquita. Thaís... não.

0: Vamos ao telefone, mais uma vez. Olá.
1: Mandem um abraço ao meu amigo Igor.
2: Para o Igor, claro que sim.
1: Precisa fazer dieta.
2: Ah, é?
1: Ele é mais conhecido por Dinho.
2: Então um abraço apertado ao nosso ouvinte Igordinho. Igor.

0: Então qual outro capacete que lá vem pedrada?
1: O que você quer que seja escrito na sua lápide? Enfim, tive onde quer e morre.
2: Tu caraças, cara.

0: 5.
1: Mãe, eu não aguento mais. Todo lugar que eu vou, o pessoal fica dizendo que eu sou distraído e aluado.
2: Sua mãe mora naquela casa ali, menino.
3: Tocaraças, não.

0: Pronto, as suas análises ficaram prontas.
1: Ah, estou a morrer de curiosidade.
0: Não só de curiosidade.
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0: Vamos ao telefone, mais uma vez. Olá.
1: Olá, sou eu de novo. Posso pedir uma música?
2: Pode. Qual?
1: Me mostraram Justin Bieber vendo live.
2: Ah, essa música não existe?
1: Existe sim. É esta aqui, ó.

0: cacete que lá vem pedrada.
1: Ai, que vontade de comer uma coisa gostosa hoje. Tás livre?
2: Graças, não.

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1: Irmã, levantou-se do lado errado da cama.
2: Porquê dizes isso, irmã?
1: Porque essas pantufas são do Padre António.
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0: Caralho, não.
1: Boa noite, queria algo para beber.
2: Temos whisky, vodka, cerveja, vinho, gin, conhaque, tequila e sangria.
1: Ok, na boa, pode ser nessa ordem.

0: Muito bem, vamos lá, mais um ouvinte.
1: Olá, 935. Oi. Podem mandar um abraço para o meu amigo que está no Japão?
0: Claro que sim. Qual é o nome dele?
1: É um nome japonês, chama-se Titako.
0: Mais uma música especial para um ouvinte que também está no Japão. O sobrenome e apelido deve ser daqueles complicados, não é?
1: É uma família tradicional de Tóquio, chama-se Nofuriko.
0: Então fica aqui o nosso abraço de toda a nossa equipa. Um grande abraço para o amigo do nosso ouvinte que está em Tóquio, no Japão. Titako Nofuriko. Titako... Não. Não.

0: latina.
1: Então qual outro capacete que lá vem pedrada?
2: Como se diz de oculto em inglês? O cu te dei.
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1: O que é que foi agora?
2: Olha, podes tocar aquela música All Star, ele nem quer.
1: Como é que é?
2: All Star, ele nem quer.
1: Essa música nem existe.
2: Existe sim, é esta aqui, ó. 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
3: 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Epá, oh.
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935, esta é a tua rádio e uma boa viagem. 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Assim podes ouvir-nos em todo lá a seguir. Ah, parece

0: Então qual outro capacete que lá vem pedrada?
1: Caso ninguém tenha te dito hoje, você é uma diva mesopotâmica, babilônica, faraônica.
0: Vai fazer pouca água.
2: Tu caraças, não.
0: E vai mais vezes, né? Ai,

0: Eu gosto assim.
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2: Então vamos continuar aqui nossa avaliação psicológica. Me fala de você. Você tá namorando? Não, só ficando. Tá ficando com quem? Durante a semana ficando mais gorda e final de semana ficando bêbada.
3: Do caraças, não. Eu.

0: 88 anos, não é?
1: Sim, doutor.
0: Bem, ao analisar bem, a sua perna direita dói devido à idade.
1: Não pode ser, doutor. A outra não dói. E nasceram juntas.
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0: Próximo.

0: capacete e lá vem pedrada.
1: Hoje acordaram-me com sexo oral. Dica importante: nunca durmas numa paragem de autocarro com a boca aberta.
2: Tu caraças, mas...

0: Tenho uma péssima notícia para lhe dar sobre a cirurgia da sua mãe.
1: Mas ela não é minha mãe, é minha sogra.
0: Bem, neste caso tenho uma ótima notícia para lhe dar.
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0: Boa noite, menina. Posso convidar-te a sair?
1: Ai, claro que não. Nem te conheço e tenho namorado.
0: Ok, então vaza daí que eu quero fechar o bar.
2: Ai, que filha da mãe.

0: Vamos ao telefone mais uma vez. Olá.
1: Olá, sou eu de novo. Posso pedir uma música?
2: Pode. Qual?
1: Olá, tio Olavo. Me faz um ovo.
2: Ah, essa música nem existe.
1: Existe sim. É esta aqui, ó.
3: Epa, oh.
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0: Eita.
1: Então qual outro capacete que lá vem pedrada?
2: O senhor tem pressão alta?
0: Não tenho, não, senhor.
2: Algum remédio de uso contínuo?
0: Losartana.
2: Mas esse remédio é pra pressão alta e você disse que não tem.
0: Não tem porque toma remédio.

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1: Para, segura. Tem cerveja aí?
2: Tem.
1: E tá gelada?
2: Ah.

0: Vamos ao telefone, mais uma vez. Olá.
1: É da 935.
0: Aham.
1: Podem mandar um abraço à minha irmã, a Kika?
0: Para Kika, claro que sim.
1: Ela está em Erasmus, na Argentina.
0: Então, direto para Buenos Aires, vai um abraço. E qual é o apelido da família?
1: Somos da família Ganeira.
0: Ah, bem tradicional também. Então fica aqui um abraço carinhoso de toda a equipa 935 para Kika Ganeira. Kika.
2: Acho que foi apanhado. Let's go.

0: Polícia! Senhor, a sua mulher caiu no rio.
1: Ai, meu Deus, rápido, procurem na rio acima.
0: Mas, senhor, espera lá. O rio corre para baixo.
1: Faça o que eu digo, por favor, é que ela é sempre do contra.

0: Lady Gaga e Bruno Mars, Die With A Smile.
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0: Então qual outro é você que lá vem pedrada?
1: Tocaraças, não.
2: E vai mais vezes, né?

0: capacete e lá vem pedrada.
1: Sabem quem é esperto? É o pato, que nasceu com os dedos colados para não usar aliança.
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0: Mãe, posso fazer uma pergunta?
1: Pode fazer.
0: Quando eu estiver mais velha, que eu for mais chata, mais ranzinza, ai, sabe, insuportável, você ainda vai gostar de mim?
1: Oxe, você ainda vai piorar.

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1: Bom dia, bom domingo. Diz o ditado popular, domingo pede cachimbo. E cá estão elas, uma hora de fósseis em forma de múmias. Tenho um ótimo domingo com a Rádio DJ.
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1: A Paula quer abrir uma floricultura que também vende livros. Vai-se chamar Flor e Cultura.
2: Tô caraças, não.

0: sono. Sabe, ainda estou no modo pré-acordar. Por isso, se eu falar coisas sem sentido, tipo, sei lá,
1: trompas de falópio,
0: não liguem. Hã? Bom dia, malta.

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1: O refrito e frango assado são a mesma coisa, mas em idades diferentes. Do caraças, não.
2: Gente, é mentira isso, né?

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9, 3. Sinfonia de Beethoven. Idiota, isto é Mozart.

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0: Dormir tarde e se erguer
1: não é de Deus, não. Bom dia, malta.
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0: favor, porquê é que estás a chorar?
1: É porque eu sonhei que tu tinhas-me deixado.
0: Oh, fica tranquilo, amor. Isso nunca vai acontecer.
1: Pois, é por isso que eu estou a chorar.
2: Que filha da mãe.
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0: Estão a ver assim o meu olhar sedutor?
1: Claro que não é? Mas imaginem. Olhos semicerrados, olhar sem expressão. É sono, só isso. Bom dia, malta.

0: Vamos ao telefone, mais uma vez. Olá.
1: Mandem um abraço para a minha amiga espanhola, a Kelly.
2: Ah, é? A Kelly é espanhola? Qual é o apelido dela?
1: Ela é magrinha e os amigos chamam-na de linguiça.
2: Um abraço então para a Kelly Linguiça.
3: Kelly. Que foi apanhado.
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Não deixes que as dívidas te tirem o sono. Liga para a pessoa a quem tu deves e diz-lhe que não vais pagar. Assim, ela é que perde o sono no teu lugar. Sigam-me para mais dicas Life Saving.

0: CD. O Pedro Vaz mandou-nos esta. O que é que acontece quando pões um tomate no micro-ondas e fechas a porta? O outro fica entalado.
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0: Só porque eu já acordei não significa que o meu cérebro já esteja a funcionar, ok? Vamos lá com calma. Bom dia, malta.
1: Tira o pé do chão!

0: Parabéns, meninos.
1: Obrigado, meu irmão.
0: Parabéns, meninos. Vocês são 10. Obrigado a vocês pelo carinho. Sucesso.
1: Pra todos que
0: sucesso pra vocês. Mata mil CD. Parabéns pra esses meninos.
2: Tchau, obrigado, Campo Grande. Grande.
3: Então qual outro da você diz que lá vem pedrada?
4: Meu amor.
5: Oi.
4: Você não tá reparando nada diferente em mim?
5: Não. Por quê?
4: Porque eu acabei de vir do salão.
5: Tava fechada.
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0: sonhei que era milionário como o meu tio.
1: Se ele é rico?
0: Não.
1: Ele teve foi o mesmo sonho.
0: Bom dia.
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a pensar. 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Ah, e se partilhares algum momento especial a ouvir a 935, por exemplo, a cantarolar no carro, a caminho do trabalho, identifica-nos, prometemos que repartilhamos, se estiveres na casa de banho, não? Esperas 5 minutinhos e siga. Vai que aparece algo que não devia aparecer, não é? Só não queremos que partilhes em situações delicadas, de resto podes partilhar o que quiseres.

0: capacete e lá vem pedrada.
1: Ô, velho, o que tu faz pra deixar uma mulher louca entre quatro paredes?
2: Sorte uma barata.

0: Nasci com umas orelhas tão grandes que quando nasci o médico atirou-me para o alto e disse:
1: se voar, é o Dumbo.
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0: música?
1: Claro que sim.
0: É Kyo, Quebrei Sofá.
1: Ah, essa música não existe.
0: Existe sim. É esta aqui, ó.
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0: Hospital. Tudo bem.
1: Spaghetti. Meu marido dormiu fora de casa essa noite. Eu perguntei onde ele dormiu. Aí ele falou que dormiu na casa do melhor amigo. Aí eu não sabia quem era o melhor amigo. Liguei pros 10 amigos dele. 7 confirmaram que ele dormiu lá. 3 juraram que ele ainda tava na casa dele.
2: Graças, não.

0: Então qual outro capacete que lá vem pedrada?
1: Sabes como se chamam os habitantes de Portugal?
2: Todos? Não.
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0: O quê? O quê? Ia mudar de rádio? Não, a tua música vem já a seguir. Se mudar de rádio,
1: vai ficar um ano na abstinência daquilo.

0: Bem, você fuma?
1: Não.
0: Bebe?
1: Não.
0: É casada?
1: Não.
0: Tem uma vida sexual ativa?
1: Não.
0: Ok, aqui está.
1: Receitou-me umas lâminas, doutor.
0: Sim, comece por raspar o bufo.
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0: então qual outro capacete que lá vem pedrada?
1: Fui comprar uma capa para o telemóvel e o vendedor perguntou-me: modelo? Eu disse: não, só posto fotos do cu no OnlyFans.

0: cacete que lá vem pedrada.
1: Tem gente que fala, nossa, você mima muito esse seu gato. Gente, se meu gato quisesse, eu parcelava o iPhone 17 Pro Max pra ele.

0: Vamos ao telefone, mais uma vez. Olá.
1: Podem mandar um abraço para a minha prima Deide?
2: Claro que sim.
1: É da família Costas.
2: Bem, um abraço então para a prima do nosso ouvinte, a Deide Costas. A Deide, não.

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1: Obrigado por estares aí. Só vivemos para fazer-te feliz.
2: Davi Dog Dog é cachorro duas vezes.
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0: Vamos ao telefone, mais uma vez. Olá.
1: Pode mandar um abraço à minha prima francesa, a Alan.
0: Para
1: a
0: França? Claro que sim. Qual é o apelido da Alan?
1: Fedora do Rego.
0: Para nosso ouvinte que nos ouve pela internet, um abraço, um beijinho para a Lambedora do Rego. A Lambedora.

0: musicais e afinses é por aqui.
1: Sim.
0: Esta tem um nome sugestivo para o meu amigo Alain. Chama-se Alain Vira o Homem.
1: Ah, essa música não existe.
0: Existe. E olha, não tem nada contra. O problema é dele.

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1: Qual sua habilidade?
2: Responder cálculos rapidamente.
1: Quanto é 42 vezes 3 dividido por 2?
2: 54.
1: Errou feio.
2: Mas respondi rapidamente.
3: Graças, não.

0: então qual outro da vocês que lá vem pedrada?
1: Eu vou ensinar-te agora um super segredo de como ficar rico. Mas por favor, usa isto para o bem, ok? Vais pegar num... Obrigado.
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7: Pergunta, com quantas mulheres é que tu já ficaste?
8: Com duas.
7: Ah, Até foi com muito pouco.
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0: ao telefone novamente, lá.
1: Olá, podem mandar um abraço para a minha professora de inglês?
0: Professora de novo? Oh, que ótimo, de inglês também, muito bom. Qual o nome dela?
1: Ela chama-se Caroline.
0: Que nome querido, sabes o apelido dela?
1: Tupi, é uma mistura de inglesa com uma tribo do Brasil.
0: Ui, que mistura mais insólita, inglês com uma tribo do Brasil. Deve ser uma tribo Tupi-Guarani. Mas de qualquer forma, um grande abraço para a professora de inglês do nosso ouvinte, a Caroline Tupi. Não quero.
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0: Vamos ao telefone, mais uma vez. Olá.
1: Olá, posso pedir uma música?
0: Olá, então, manda bala.
1: É aquela de Salame.
0: Como é que é?
1: Salame.
0: Essa música não existe, vá.
1: Existe sim, é esta aqui, ó.

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1: Amortecedor.
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0: Usa cama só pra se usar.
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1: Ó, Sr. António, quantos anos tem?
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0: Vamos ao telefone, mais uma vez. Olá.
1: Podem mandar um abraço ao meu amigo que está a ouvir lá na Índia?
0: Claro que sim. Qual é o nome?
1: É Jalam.
0: Jalam. E qual é o apelido dele?
1: É o nome do Bipila.
0: Não sei se vou saber pronunciar corretamente, mas de qualquer forma, fica aqui um abraço para a Índia, ao nosso ouvinte Jalam Bipila.

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1: Boa tente mais tarde. 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
4: 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Juntos? 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

0: cacete que lá vem pedrada.
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4: Eita! Eita, danadinha! E aí, GG, caçula, sentiu?

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0: Vamos ao telefone novamente, lá.
1: Olá, podem mandar um abraço para o meu professor de inglês. Ele é de Los Angeles, na América.
2: Ok, fantástico. Vai aprender aí um inglês nativo dos Estados Unidos. Daqui a pouco vai estar a falar realmente como um nativo. Isso é muito bom. Professor, qual é o nome dele?
1: Ele chama-se Professor Malcolm.
2: Malcolm. Uhum. Conheço grandes músicos com o mesmo nome, né? Malcolm McLaren, não é? E o apelido dele, qual é?
1: É Middle.
2: Claro que sim, Middle, também um nome tradicional norte-americano. Fica aqui um abraço, então, para o professor de inglês lá de Los Angeles, o Malcolm Middle. Malcolm Middle? Não!
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0: Vamos ao telefone, mais uma vez. Olá.
1: Ao pessoal do meu trabalho.
0: Claro que sim, a empresa trabalha com o quê?
1: Nós trabalhamos com Turbo, o nome é Cimas.
0: Ok, então fica aqui um abraço para todo o pessoal da Cimas Turbo. Cimas, não.
1: Acho que foi apanhado.

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0: Qual é a mulher ideal para ti?
1: Entre os 40 e 50.
0: Ah, então gostas de mulheres mais maduras?
1: Não, 40 ou 50 euros.

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0: E é isto, finito. Esta edição fica por aqui. Vamos agora dar de comer às nossas múmias, que elas ainda não comeram os seus caravelhos. Até já, múmias. E vocês, mais música daqui a pouco. Agora só com os tops. Até já.
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2: Ei, para, segura. 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
3: Tem.
2: E tá gelada?
3: Ah.

0: música?
1: Claro que sim.
0: Esta é tão conhecida, que é tão fácil. E vocês vão dizer, ah, mas esta música não existe. Existe sim. Maria Gasolina, se for no Fiat, nós não vai.
1: Ah, essa música não existe.
0: Existe sim, esta aqui.

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Sabem o que é laranja e faz mal aos dentes? Um tijolo.

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1: Dicas do português. Ao invés de dizer agora lixaste tudo, podes dizer fizeste cocó na mão e bateste palmas.

0: Lázaro. Tudo bem?
1: Olá, posso ter uma música?
2: Claro que sim.
1: Esta aqui, ó, é um clássico. Uhul, Mel Lambida é bem melhor.
2: Ah, essa música não existe.
1: Existe. Esta aqui, ó.

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1: Tocará essas... 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

0: De volta para o WhatsApp agora, mais um ouvinte. Olá, podem mandar um abraço para o meu amigo que migrou para a Índia.
1: Uhum.
0: Chama-se Volin, com dois L's.
1: Para a Índia? Nossa, com dois L's ainda. Olha, incrível, é tão raro ver alguém da Índia aqui em Portugal. É raro mesmo. Qual é o nome dele? O sobrenome, no caso, desse amigo que está na Índia?
0: É da família Rabá, com H no final.
1: Ah, é uma família tradicional na Índia, família Rabá. Então, um grande abraço para o nosso amigo indiano Volin Rabá. Não vou.
0: Ai, não te ligue já. É só para informar que ele é primo do Jalin Rabá.

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0: vamos ao telefone novamente lá.
1: Olá, podem mandar um abraço para o meu professor de ginástica.
0: Para um professor, é sempre bom mandar abraços em direto para os nossos queridos professores.
1: Ele é romeno.
0: Esse é romeno? Oh, ok, um abraço para a comunidade romena que vive em Portugal.
1: Chama-se professor Cupis.
0: Cupis, com dois P's. Ok, Cupis é um nome realmente bem, bem romeno, bem ao estilo romeno. O apelido dele qual é?
1: É, ele é da família Cano, com dois N's.
0: Cano com dois N's. Fica aqui então um abraço para o professor desse nosso amigo, que deve ser realmente muito porreiro, né? Então um abraço, professor Cupiscano. O quê?

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0: Oh, Calvinha, o que é que foi agora?
1: Posso pedir uma música?
0: Sim.
1: É aquela, ao telefone com a mãe.
0: Como é que é?
1: Ao telefone com a mãe.
0: O telefone com a mãe? Essa música não existe, isso não é música.
1: Existe sim. É esta aqui, ó.
2: Oh, oh, oh.

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0: Rafinho, me explica por que essa mulher tá a mandar pra você essa foto em biquíni pro teu WhatsApp.
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0: Vamos ao telefone, mais uma vez. Olá.
1: Mandem um beijinho à secretária do meu patrão, a Jamila.
2: Jamila? Claro que sim. Qual o sobrenome dela?
1: É uma família tradicional aqui de Braga. A família Ambeiro Agaita.
2: Então fica aqui. Um abraço para a Jamila e de toda a equipa. Um abraço para a Jamila Ambeiro Agaita.

0: Vamos ao telefone, mais uma vez. Olá.
1: Podem mandar um abraço ao meu amigo que está no Paquistão a ouvir a rádio pela internet.
2: Do Paquistão? Tão longe ouvir a 935, que bom. Qual é o nome dele?
1: Sim, o nome dele é Balan.
2: Balan. E o apelido?
1: É da família Sapila.
2: Um abraço então lá para o Paquistão, para o nosso amigo, o senhor Balança Pila. Balança. Não.
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0: Olha, posso pedir outra música? É a última, é a última.
1: Vai, pede.
0: É aquela, até estou tímido. É aquela que diz, eu sou gay.
1: Essa música não existe, vai, eu sou gay. Essa música não existe.
0: Existe sim, é esta aqui, ó.
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0: Então qual outro é você que diz que lá vem pedrada?
1: Linhas de francês. Vamos conjugar em francês o verbo telefonar.
2: Vamos lá, professora.
3: Coup de fil.
2: Coup de fil, nem fil escapa.
3: Coup de foudre.
2: De quem? De foudre.
3: Coup de main.
2: Até da mãe, coup da mãe.
3: Coup d'œil.
2: De quem?
3: Coup de cœur.
2: É muito.
3: Coup de chance.
2: O francês não tira o cu da boca.
3: Coup dur.
2: Coup dur.
3: Coup de colère.
2: Coup de colega pode ser. É problema dele, coup dele.
3: Coup de stress.
2: Coup de stress. Mas como é que é isso de um cu estressado, professora?
3: Coup de grâce.
2: Ah, agora falou certo. Coup de graça.
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2: A informação.

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0: eu gasto sim.
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0: Dona Maria Xereca.
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0: Infelizmente, o senhor tem pouco tempo de vida.
1: Ai, doutor, pouco tempo? 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
0: 10.
1: 10 o quê?
0: 9, 8, 7.
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Estava a andar pela rua e o ladrão disse: perdeu o dinheiro ou a vida? E eu respondi: oh, imbecil, eu sou casado. 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

0: Bem, tenho uma notícia má e outra péssima. A má é que tenho uma semana de vida.
1: E a péssima, doutor?
0: É que esta consulta era para a semana passada.
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1: Um monte de machista na minha escola. 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

0: pau alto na paciente que lá vem pedrada.
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Creu. 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
1: Por que você bebe tanta cerveja?
2: Porque eu tenho uma condição genética que faz com que meu corpo não produza a própria cerveja. 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

0: já já aí, Rodrigo.
1: Show de bola.
2: Estamos com uma hora só com flashbacks, só com músicas velhas. Estás a curtir, não tá? Admite, estás a curtir.

0: lá, garotinho, pra ajudar a achar seu pai, preciso saber o nome dele.
1: É papai.
0: Não, não, quero saber o nome dele. Como sua mãe chama ele?
1: Chama de idiota e a gente...

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1: Como é que gostas?
2: Por trás puxas-me o cabelo e dás-me uma nalgadas.
1: Referia-me ao café.
2: Ah, ok. Assim, sem açúcar, está bom.
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4: Elas andam aí.

0: Vamos ao telefone, mais uma vez. Olá.
1: Olá, seus imbecis.
2: Pode chamar-te imbecis. Com carinho, com amor, pode chamar. Para que era, palhaço?
1: Eu queria pedir uma música que vai para todos aqueles que tomam suco no ginásio.
2: Sei
1: que me entende.
3: Essa música não existe, vá.
1: Existe. É que do nada o gajo manda um esteroide, esteroide no meio da música. Mete lá.
4: Epa, oh.

0: Então qual outro da facete que lá vem pedrada?
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1: Dicas Life Saving. 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

0: Bom dia, doutor.
1: Bom dia, o senhor veio doar sangue?
0: Sim, está aqui, mas olha, eu digo-lhe, é a última vez, doutor.
1: Porquê?
0: É muita pergunta. De quem é este sangue? Como é que conseguiste isto? O que é que está num balde? O que é que fizeste com o cadáver? Tinhas de trazer a cabeça num saco também? Não, é a última vez.
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0: Vamos ao telefone, mais uma vez. Olá.
1: Podem mandar um abraço para o meu avô Tommy.
0: O avô Tommy?
1: Coitado, tem incontinência urinária. Tem muita idade e faz xixi nas calças, coitadinho.
0: Coitado. Qual o apelido do senhor Tommy?
1: Ele é da família Jado.
0: Bem, então um abraço para o senhor Tommy Jado.

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0: Vamos ao telefone mais uma vez. Olá.
1: Podem mandar um abraço para o meu amigo Cuca?
2: Para o Cuca? Claro que sim. Qual é o apelido dele?
1: O apelido dele é Beludo. Obrigado, Walter.
2: Ok. Fica aqui então um abraço para o nosso ouvinte, o Cuca Beludo.

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1: És muito romântico, já é a quinta vez que me beijas a mão.
2: Claro, estou há mais de uma hora à espera dos guardanapos.
3: Caraças, não.

0: Posso pedir uma música?
1: Claro que sim.
0: Esta é fácil. Olha, Dona Cida, tem alguém ligando para nós.
1: Ah, esta música não existe.
0: Existe sim. É esta aqui.
2: Oh, oh, oh. 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
2: Eu aciono o protocolo Kyoto.
1: O que significa isso?
2: Kyoto resolve.
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1: É a pergunta que não quer calar.
2: Sim, eu durmo a pensar em mulher, acordo a pensar em mulher, eu vivo a pensar em mulher. E tu és o quê?
0: Ah, eu pensei que era trolha, mas estou a ver que sou lésbica também.

0: Júnior.
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Sabes qual é o vegetal que faz bem à memória? É o pepino. A última vez que sentei num, até hoje... Foda-se.

0: 5.
1: Quando estás a ver o TikTok e esqueces que estás com a tua namorada.
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2: Desculpa.
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5: Ora.

esta hora deve estar a pensar: epá, há quantos anos é que eu não ouvi esta música? Estás velho, não estás? Pois, também eu. Até eu as conheço, imagina. 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

0: desculpe, o senhor está aqui na fila da espera da triagem há 2 dias a deixar passar toda a gente à frente. O que é que o senhor tem?
1: Medo de ficar doente de repente.
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0: 5.
1: A senhora tá presa, tá?
2: Por quê?
1: Com uma bunda desse tamanho, pelos meus cálculos, você devia estar pagando imposto dela há uns 20 anos.
3: Que isso? Que coisa mais linda! Olha o tamanho da raba dessa menina!
4: Rica mãe que teve assim uma filha.

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10: Já estamos

0: Olha, não.
1: O que é que uma mulher precisa para sair contigo?
2: Coragem, né?

0: Nomes de empresas que dariam certo. Uma loja de duas boas zonas que só vende pudins. Only Flans.
1: Tocará, Sérgio, não.

0: mais 18.
1: Olha, olha.
2: Outra vez.
1: Quero pedir uma música.
2: Vá, pede.
1: É aquela do O Pai Nasceu.
2: O quê?
1: O Pai Nasceu.
2: Ah, essa música nem existe.
1: Existe sim. É esta aqui, ó.
3: Oh, Pai Nasceu.
4: É pau, ó.

0: Vamos soltar ao telefone com mais um ouvinte. Olá.
1: Olá.
0: Olá, como vai?
1: Podem mandar um abraço para a minha tia, que é costureira.
0: Uhum.
1: Ela é japonesa, hein? Chama-se Kaguya.
0: Kaguya? Acho que falei corretamente, não é? Já sempre no japonês é uma língua difícil, não é?
1: É da família Nopano.
0: Nopano. Ok, então fica aqui um grande abraço para a amiga, tia desse nosso ouvinte, que está no Japão, é japonesa, aliás, é costureira, com a agulha no pano. Costureira com a agulha no pano? Não.
2: Acho que foi apanhado.

0: Egyptians.
1: Qual a comida predileta dos faraós? A faraofa.
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Espera aí que voltamos à música do instantinho. Só para dizer que agora, em vez de me estares a ouvir a mim aqui, podias estar a ouvir o nome da tua empresa. É mesmo. E só depende de ti. Só tens de ligar o 935-555-935. Passamos quanto isso.

0: Vamos ao telefone, mais uma vez. Olá.
1: Podem mandar um abraço ao meu amigo Yuri.
0: Yuri, claro que sim.
1: Estamos a pegar com ele. Ele hoje fez xixi na capa.
0: Ah, é? Qual é o apelido dele?
1: É mais conhecido por Nado.
0: Nado. Então fica aqui um abraço para o Yuri Nado. Urinado.
1: A senha foi apanhando.
2: Aí, tudo. Se liga. Você acredita que ela nunca mais...

0: E agora, mais um ouvinte.
1: Olá, eu sou o Marco de Braga.
0: Alô.
1: Podem mandar um abraço para o meu primo, o Tico.
0: E o sobrenome, o apelido dele, qual é?
1: É da família Miria, de Guimarães.
0: Então fica aqui um abraço de toda a nossa equipe ao Tico Miria. É que...
2: Acho que foi apanhado.
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0: Doutor, apareceu-me esta linha amarela no meio da minha testa. Estou tão preocupado.
1: Bem, tome meio litro disto.
0: Mas, doutor, isto é cocó.
1: Exatamente, é para completar o nível.
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1: Boa segunda-feira, 935, esta rádio é do Caraças.